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2: É você curtindo saudade, 87/20, 1h08. Giro musical vai continuar até as 22 horas. Professora Maria José Leal, já ouvindo saudade 87. Prepara as emoções que é até as 10 da noite. Valdo Souza vai comandando o giro musical, sempre do oferecimento do Mercadinho Família, Mercadinho Popular, pra você que gosta de fazer suas compras, economizar somente o Mercadinho Popular, Mercadinho Família, tem a opção certa em benefício.

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FM aqui, né? Pra você que tá curtindo, saudade de Santos, muito obrigado pela sua preferência de sintonia. 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Vamos começar aqui o arraiar da Rádio Jovem FM, do Saudade 37, é o forrozão da

0: notícia boa para vocês! A abertura da quadra junina da chegada no CD de julho e você curtindo a melhor da cidade!
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0: Chama de 21 horas, 24 minutos, é o giro musical, é a saudade 37, desta terça-feira, 26 de maio. Agradecendo a audiência, o carinho de todos vocês que vão viajando o giro musical de corações até as 22 horas. Valdo Souza vai tocando com melhor da saudade. E a minha amiga professora Jô está acompanhando a senhora do Sete Flávio Independente. Um abraço para você, ao meu grande amigo Raimundão. Aquele abraço aí do Thiago, estão lá em Canutama, ouvindo Saudade 87. Alô, Thiago. Alô, Raimundão. Um abraço para você, ao meu amigo Paulo Marinho. A todos vocês aí do Sítio Borboleta, a dona Helena, a nossa amiga Heloísa, que estão curtindo Saudade 87. A Massa Paixão, que está lá, Crinéstico, junto com seu esposo. Manda um abraço ao japonês, aí da Chico Mendes. Alô, japonês. Um abraço para você. 21 horas e 24 minutos. Hora certa para você. Vai participando, vai interagindo. O telefone do Valdo Souza é o 98612-7755. 98612-7755. Para você interagir, fazer o seu pedido musical e com certeza pedir aquela música que marcou a sua vida, a retrospectiva da sua preferida.
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0: Meu amigo Espetito dançando, ó, com a minha amiga Conceição na manha, né? Ele pegou a Conceição aí pra dançar, esse forró, esse shot aí, né? É, vamos lá, quem dança é ele, quem sabe dançar é ele. Nosso grande amigo Espetito, aí a Conceição só na manha, dançando ao som do Saudade 17. A galera aí da família oriental, aquele abraço ao Lavite, ao Branco, ao Cabeção, a nossa amiga Rose. E também mandar um abraço à minha amiga Lucinha e seu esposo Careca. Toda a galera curtindo Saudade 37 nessa terça-feira. Valdo Souza fazendo você recordar. Vamos continuar por aqui fazendo o seu giro musical, retrospectiva das melhores. E eu vou tocar assim pra vocês. A galera que tá curtindo, Valdão, é assim.

0: por aí. 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
7: Bem, a gente volta com saudade do site. Estamos em 21 horas, 35 minutos. 9 da noite, mais 35 minutinhos. Para acertar para você que vai curtir o Saudade 87.
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7: Até as 22 horas, seu grande amigo.
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7: Se é para tocar saudade, deixe comigo. A professora Maria José Leal pediu a música, a gente vai tocar para ela. Rosas Sem Nome, para você que pede e o Valdo toca.

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3: Estamos ouvindo Saudade 87. Fechando o celular musical com a Anaís José. Falso, sua bomba, faltando apenas 2 minutos para as 22 horas. O giro vai ficando por aqui. Agradecendo a audiência, o carinho de todos vocês que me acompanharam. Muito obrigado. Mas quero agradecer a gente, a audiência do nosso amigo Arlindo, que acompanha o Saudade 87 lá no Independente. Alô, Arlindo, um abraço a você, a todos que me acompanharam. Muito boa noite. Está chegando para, a partir de agora, o musical Falando de Amor. As músicas que vão marcando aí a sua sequência romântica da Jovem FM. E amanhã, encontro marcado a partir das 20 horas com o seu Saudade 37 a todos. Saúde e paz. Coloque sempre Deus na sua frente, que dessa forma tudo vai dar certo para você. Um abraço, até amanhã, se Deus quiser.
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3: Agora na Jovem 11:05.

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3: Tudo bem?
4: Senhor.
3: Paz do Senhor.
4: Paz do Senhor, nossos ouvintes. Vamos iniciar com oração. Senhor amado, neste momento, Pai, queremos te louvar, te bendizer e te agradecer por esta oportunidade, pela noite maravilhosa de descanso, Pai, pela tua proteção sobre nossas vidas. Senhor, nós já pedimos uma bênção especial para cada ouvinte, Senhor, nesta manhã. Senhor, que tu possas, Senhor, liberar bênçãos para os lares, Senhor, que estão aqui conosco neste dia, Pai, fazendo, Senhor, esse devocional, Pai. Fica conosco, nos abençoa, nos guarda, nos protege em nome de Jesus.
3: Amém. Glória a Deus.
4: Que maravilha, né, Mateus? Mais uma vez, né? Eu aqui, né?
3: Voltando aí, a turma de férias.
4: Que é difícil.
3: Ah,
4: eu tava ruimzinha, gente, mas verdade, estou aqui, graças a Deus. E hoje temos especial Ágape.
3: Especial Ágape.
4: É, o nosso
3: participação de dois
4: especiais.
3: Dois jovens líderes abençoados aí da mocidade.
4: Daqui a pouquinho, né, Matheus?
3: Daqui
4: a gente revela, né, o nome.
3: Vamos revelar eles aí, mas vocês já vão sabendo que um começa com K e outro começa com A. Tá bom? Depois vocês vão saber aí. Quem são que estão participando aí com a gente?
4: Isso. Vamos fazer um monte de perguntas difíceis, né, para eles?
3: Com certeza. Tá. Fazer um podcast já e vamos falar sobre tudo aqui nessa manhã. E a gente vai ouvir louvores agora. Um louvor para preparar aqui o nosso programa. E logo depois a gente já vai ouvir com a participação deles aqui, que são líderes que moram no nosso coração.
4: Isso.
3: E que hoje vão ser usados por Deus para trazer algo de novo para nossa vida, tanto a gente que está aqui no estúdio, quanto você que está ouvindo aí o programa Ondas de Esperança.
4: Já prepare a sua Bíblia.

0: seu caderninho, quiser anotar alguma coisa, né? Que é sempre importante verdade, a gente anotar, né, Matheus? Então, já também mande o seu alô para cá. Se a gente não puder atender, mas a gente pelo menos lê, né, Matheus?
1: É, a gente vai oferecer aqui. Deixa de mandar o alô,
0: isso,
1: né?
0: Isso.
1: Aí lá no final, se der tempo, a gente dá, coloca no ar. Um louvor,
0: isso,
1: oferecimento,
0: seu oferecimento,
1: né? E o seu oração também, né, Jorge?
0: Isso, pedido de oração.
1: Só tô procurando aqui pra me falar um número online. Que dá, não gravei, mas
0: nem
1: um
0: eu.
1: Dia eu gravo. Sei que é 8050. Aí o resto, eu vou ver agora. 8050 7115. 8050 7115 é o número da rádio. Mas você pode mandar no grupo da Mocidade também. Ou no perfil da Jolene, ou no meu. E vai dar tudo certo, em nome de Jesus. São 6 horas e 15 minutos. Vamos ouvir o louvor aqui. Ele vem de Jefferson e Suellen. Logo após já estaremos com as nossas participações aqui, cantando e louvando ao Senhor. 6 horas e 15 minutos.

0: Deus, são 6 horas e 21 minutos. Que o Aline tá aqui anotando os pedidos, né, Jadion?
1: Isso mesmo.
0: E a gente já vai começar um pouquinho. Você pode já anunciar quem tá com a gente aqui?
1: Podemos.
2: Podemos, sim.
0: Eles fazem parte da equipe Leão esse ano, né?
1: Isso, equipe então, Leão.
0: Estão ali liderando uma congregação que tem no nome Congregação. Congregação do Centro.
1: Muito
0: acho que
1: bem.
0: Você já sabe. Nosso irmão Calil, a irmã Daísa, estão aqui com a gente, né, Dil?
1: Queremos dar o bem-vindos nesta manhã a vocês, que são os novos líderes, né? Para mim foi, assim, surpresa, né? Para mim, imagine para vocês. Paz do Senhor, bom dia.
3: A paz do Senhor Jesus, a todos que nos ouvem, é uma honra estar aqui.
4: A paz do Senhor, bom dia. Deus seja louvado nesta manhã. Amém.
1: Como eu falei, irmão Calil, foi uma surpresa para mim, né? Que sou da coordenação, saber que vocês iriam ser líderes, porque no ano passado vocês faziam parte da congregação Belém, que é a minha congregação, e de repente, irmão Calil e irmã Daísa, congregação do Centro Líder, como foi isso, assim, para vocês? Já estava nos planos de vocês? A gente vai para lá porque a gente vai querer ser líder. Foi assim que aconteceu? Como foi? Conte aí um pouco.
3: Não, na verdade, não, né? Nós moramos aqui ao centro, né? E nós estávamos enfrentando algumas dificuldades com relação à logística. Então, às vezes eu precisava trabalhar à noite, eu precisava estar em algum compromisso à noite, então a Daísa ela não conseguia estar no culto à noite, participar de reuniões, etc. Então, desde o ano passado, de 2025, a gente já vinha enfrentando algumas dificuldades com relação a essa parte logística, né? Então, era um pouco distante para a gente, morando aqui no centro. Sim. E ter que se deslocar para lá, né? Às vezes também a gente se atrasava um pouquinho pro culto, né? Então nós conversamos com o nosso pastor, Danilo, e ele nos orientou, né? A gente ir para uma congregação mais próxima da nossa casa, né? E ele ia viabilizar pra gente. Então ele nos orientou, né? Vocês podem ir para a congregação do Sendra, mais próximo da casa de vocês, né? Acredito que vai ser bem melhor.
1: Sim.
3: E aí, quando nós chegamos lá, já tinha um desafio pra gente, que era trabalhar com um grupo de jovens, né? O grupo Verdade, que é o grupo aqui da congregação do centro. Nós não esperávamos, queríamos ficar quietinho ali, né? No nosso banco.
1: É pra conhecer seus irmãos ali, né?
3: Exatamente.
1: Aí, porque é novo, né? Chegando, você sai de uma congregação, vai pra outra, já, né? A gente já fica assim meio tímido, né? Mas já chegando assim com tudo. Creio que foi uma surpresa muito grande, né? Mas é Deus, né? Nos surpreende, né? E estamos aí enfrentando esse desafio, não é isso?
3: Exatamente.
1: E tá dando tudo certo, né? Porque já tivemos a festa, né? Dos jovens do centro, que foi maravilhosamente, foi uma bênção. E irmã Daísa, né? Uma jovem que sempre se dedicou na obra, né, irmã Daísa? Agora uma líder, né? Assim, porque Grupo Verdade é o grupo do tempo central, o grupo do... É um grupo temido pelos outros. Ah, não vou porque é a congregação do centro. Nada a ver isso, né? Tem que quebrar isso aí, né? Em nome de Jesus, né? Mas, e aí, irmã Deise? Tá nervosa ainda? Até agora?
4: Na verdade, a princípio, o convite veio como uma grande surpresa, né? Calil, eu e Calil chegamos na congregação do centro sem realmente conhecer quase ninguém. Chegamos lá e, a princípio, o plano de início era ficarmos quietinhas no nosso canto, uhum. Né? Mas sabemos que tem uma obra, o nosso Isso. Deus nos designa uma obra, né? A princípio não era nosso plano nenhum, nunca nem passou pela nossa mente chegar nem na congregação do uhum. centro, né? Mas sentimos paz, oramos ao Senhor e vimos muitas confirmações. E hoje, sendo líder dos jovens na congregação do centro, eu vejo como um grande milagre e um propósito do Senhor. Porque eu sempre falei para o Calil que Deus ele faz aquilo que a gente pede e aquilo que a gente não pede. Uhum. Porque eu nunca passou pela minha cabeça que eu iria ser líder, né, nesse departamento, nesse grupo. Mas estamos ali fazendo a obra, porque quem dá sustento é o Senhor, quem Isso. nos conduz é o Espírito Santo, né? De nós não somos nada, E é só o Senhor mesmo que nos capacita.

0: cabeça muito assim, boa para trabalhar. Então vamos lá louvar, Matheus, com eles?
1: Não, esse povo já está acostumado com a risada de Olene, já. Já é a marca do nosso programa da quarta. Mas fala que estou muito feliz de receber vocês aqui também. E vocês são exemplo pra gente, né? Porque são Mocidade Ágape, são jovens da Mocidade Ágape que agora estão liderando outros jovens. E isso é pra gente assim, maravilhoso. Deus abençoe vocês, muito obrigado por ter aceitado o convite. E aqui assim, vocês vão. Eu não sei como é que vai ser, quem vai cantar, quem vai pregar, mas dentro da próxima.

0: já cantado por eles, né? A gente vai colocar aqui no ar. E vocês adoram aí o Senhor. Quem tiver oferecimento, mandar um bom dia pro meu bem que tá ouvindo lá. Toda quarta-feira ela tá ouvindo aqui com a gente. E a irmã Williana, canta aí, Jalei, tá a música, Jalei.
1: Não vou cantar.
0: Canta sim, bora lá.
1: Soube que me amava. Ela já mandou mensagem, que eu mandei mensagem cedo pra ela também.
0: Foi. Aí, foi. Na quarta-feira, já tá ouvinte assídua. E outros irmãos também que estão ouvindo com a gente.
1: Aí dela, se não acorda assim.
0: Com certeza. E são 6 horas e 28 minutos. A gente já vai ouvir o irmão Calilo, com a irmã Daís, louvando ao Senhor. E logo após, a gente vai estar lendo mais oferecimentos aqui no ar, viu? Que Deus abençoe todo mundo que está chegando agora. 6:30, horário que chega a maioria dos ouvintes. Que Deus abençoe grandemente. E já vamos ouvir eles louvando ao Senhor. E louvar junto com eles.

depois eu vou saber o que é isso, tá, irmão? Um abraço para todos da congregação Filadélfia que ele está mandando. E a irmã Lúcia, né, da congregação Rosa de Saron, né? Ela pede oração também.

0: comunidade, para o irmão Joelso Jair, pastor de São Bento, e para os ouvintes da programação e para nós também, apresentadores, Mateus. Irmão Plácido Ferreira também, de Anani Deus, está ouvindo a programação. Irmão Plácido está sempre ligadinho, né? Para Senhor, irmão Plácido, Deus abençoe. E o Gabriel da congregação é Gabriel, né? Ele oferece.
1: Ele tá
0: É,
1: agora.
0: não sei. É o Elion que ele oferece. Ele quer oferecer o louvor. Quem me vê cantando da Fabiana Anastácio. E a irmã também quer oferecer, a irmã Lúcia. O louvor vai dar tudo certo para a nora dela que tem.

0: Com
1: Café com
0: propósito, foi
1: propósito foi
0: maravilhoso ali.
1: muito maravilhoso.
0: A gente abre os olhos para algumas coisas.
1: E não era sobre café.
0: Não era sobre

0: Um abraço pro irmão Moisés. Irmão Moisés,
1: ah, irmão Moisés, é?
0: Pai do irmão.
1: Irmão Moisés.
0: Pai do, nosso irmão Marcos, que é esposa da
1: Ah, tá, já, irmão Moisés, perdão.
0: Grandemente.

que o Senhor ele nos concede nessa manhã. Então, se você tem esse privilégio, louve ao Senhor, dê graças ao Senhor Jesus. Gostaria também de meditar na palavra.

versículo diz assim, versículo 25: e certa mulher, vítima de um fluxo de sangue, havia 12 anos, e tinha sofrido muitas coisas de muito

texto bíblico ele nos fala e ele nos traz aqui uma mensagem muito linda acerca de certa mulher, como nós acabamos de ler, que já sofria há 12 anos de um fluxo de sangue, como diz as escrituras sagradas. Nos dias de hoje nós diríamos que seria uma hemorragia. Então essa mulher ela já vinha sofrendo há muito tempo dessa enfermidade. E o versículo 26, ele nos

havia solucionado o seu problema. E o versículo 23, ele antecede dizendo que Jesus, ele encontra com o chefe da sinagoga, um homem por nome chamado Jairo, e a filha de Jairo.

0: a sua filha já estava quase morrendo, então já estava ali em um estado muito grave, né? E Jesus, ele se dirige para a casa de Jairo, e no caminho algo acontece. Jesus se dirigindo para a casa de Jairo, e aí nesse caminho eu fico imaginando que alguém fala para essa mulher. Eu fico pensando, quando eu estava estudando essa palavra, eu fiquei imaginando que alguém poderia ter ido até a casa dela e dizendo: olha, Jesus vai passar por aqui. Jesus vai estar por aqui próximo da sua casa. Jesus vai para a casa de Jairo. Então eu penso aqui, as escrituras elas não falam dessa maneira, mas eu fico imaginando que surgiu ali uma oportunidade de cura na vida daquela mulher. A sua esperança, a sua fé, ela ali reacendeu, porque ela já ouvia falar de quem era Jesus de Nazaré. Então aquela mulher, ela decide ali, em meio àquela multidão, mesmo fraca, mesmo doente, aquela mulher, ela já se encontrava num estado ali muito difícil. Já havia sofrido ali um preconceito social, uma exclusão da sociedade. Ela era considerada pela lei mosaica impura. Então ela já não podia mais estar em meio à sociedade. Mas ela ouviu falar de Jesus e ela creu que ela poderia ser curada se ela ao menos tocasse nas vestes de Jesus. E em meio àquela multidão, ela decide enfrentar. E ela sendo ali comprimida, eu imagino ali que ela sendo ali apertada pela aquela multidão, empurrada pela aquela multidão, já fraca, doente. Mas a fé dela era muito maior do que a multidão. A fé dela era muito maior do que a tempestade. A fé dela era muito maior do que aquela doença que ela estava enfrentando. Era muito maior que o medo. E nessa manhã, isso que eu gostaria de passar para você, meu querido irmão, minha querida irmã, e você que nos ouvem. Eu não sei em que estado você está, eu não sei a condição que você se encontra, eu não sei qual é a multidão que você enfrenta. Se é a dificuldade financeira, se é a multidão da enfermidade, se é a multidão da depressão, se é a multidão ali do desemprego, se é a multidão de algo que tira a tua paz, eu não sei o que é. Mas nessa manhã eu quero, juntamente com você, pensar nesse milagre que aconteceu na vida dessa mulher, que já sofria há 12 anos dessa enfermidade. E ela não olhava para sua condição física, já de fraca, doente, mas ela olhava para aquilo que Jesus poderia fazer por ela. E naquele exato momento, voltando aqui ao texto, ela toca nas vestes de Jesus. E quando ela toca nas vestes de Jesus, Jesus percebe que dele sai virtude, que dele sai poder. E Jesus pergunta, Lucas capítulo 8, versículo 46, diz que dele saiu virtude, dele saiu poder. E ele pergunta: quem me tocou? Então, Pedro diz para ele: Jesus, como que você pergunta quem te tocou? Se tem tanta gente aqui que te oprime, que te empurra no meio dessa multidão. Como perguntas? Então Jesus percebe que algo havia acontecido. O que eu aprendo com esse versículo? Que Jesus, em meio tantas dificuldades que nós enfrentamos durante o dia, durante os anos, durante meses, Jesus nos conhece. Jesus conhece a nossa voz. Jesus conhece a nossa oração. Jesus, ele conhece cada palavra, aleluia, que nós colocamos diante dele em oração. Não importa aquilo que nós venhamos a passar, mas quando nós nos debruçamos, quando nós nos ajoelhamos na presença do Senhor, o milagre acontece. Eu passaria horas aqui narrando milagres que só esse ano já aconteceu na minha vida. E nós ainda nem terminamos o ano de dois. Nós não terminamos nem o primeiro semestre. E eu já vivi tantos milagres. E Jesus tem me ensinado a confiar nele. Então, nessa manhã, eu queria compartilhar com você essa palavra. E essa mulher, ela é restaurada à sociedade. Ela passa a ser curada. E ela vai até Jesus e diz que foi ela quem tocou nas vestes do Mestre. E ali ela é restaurada, ela é curada. A sua fé, ela é renovada e ela volta a viver em sociedade. A sua saúde física, ela volta a adorar no templo. E a sua paz espiritual é devolvida. Isso só quem faz é Jesus. Jesus é maravilhoso. Jesus é bom. Jesus é misericordioso para conosco. Nós, de nós mesmos, nós não merecemos absolutamente nada. Porque somos ingratos, somos infiéis. Mas o Senhor, Ele é misericordioso. A graça dEle nos alcança a cada dia, a cada manhã. Eu acordei agora há pouco, olhei para a janela e eu olhei para o céu. Às 5h30 da manhã e já vi o sol raiar. E eu disse, que dia lindo, Senhor, obrigado. Obrigado por essa oportunidade, eu estou vivo. Eu posso ver o sol, eu posso sentir o ar, eu posso respirar. Obrigado, Jesus. Talvez muita gente deitou ontem e não acordou hoje. E nós temos o privilégio de estarmos vivos, de mais uma vez dizer, Senhor, muito obrigado por essa oportunidade. E quero repetir, meu irmão, não importa a luta, a dificuldade que você enfrente, mas fique firme, mantenha a sua fé e o extraordinário de Deus você verá com seus olhos o milagre acontecer na sua vida. Vamos orar. Eterno e soberano Deus, obrigado, Senhor, por essa palavra. Jesus, eu quero te apresentar a vida de cada irmão meu que nessa hora nos ouve, Senhor, através dessas ondas do rádio. Aonde quer que estejam, Senhor, visita suas famílias, visitam as suas vidas. Senhor, eu te apresento, Senhor, a família de cada um que agora está ouvindo essa rádio. Senhor, eu não conheço, mas Tu conhece. Tu conhece cada causa, Senhor amado, impossível diante de nós. Mas o Teu poder nessa manhã nos ensina que os Teus ouvidos não estão tapados, Senhor amado, para nós. Os Teus olhos não estão fechados, Senhor amado, para cada um de nós. Ah, Senhor amado, eu sinto o Teu poder. Eu sinto a Tua graça sobre nós nessa manhã, porque Tu és bom, Tu és fiel, Senhor. Ah, Senhor, e Tu não falha conosco. A Tua graça nos alcança todos os dias. Obrigado, Senhor, pelas nossas vidas e pela oportunidade a qual Tu nos dá de dizer o quanto é bom, o quanto Tu és misericordioso. Assim Te louvo, Te peço, guarda os meus irmãos nessa manhã, quando vão para o trabalho, quando vão se deslocar, Senhor, para as suas atividades. Guarda em segurança a cada servo Teu, a cada serva, Senhor. Guarda também os Seus filhos, Senhor. Não deixa que nada aconteça, Jesus. Abençoe também a nossa cidade, a cidade de Benevides. Guarda as entradas do nosso município, Senhor amado. E assim eu te peço, nos dê um dia abençoado na Tua santa e gloriosa paz. Amém.
1: Aleluia. Maravilhosa palavra. Creio que o Senhor tem falado aos corações, porque Ele tem falado comigo. Tenho certeza que a palavra do Senhor, ela não volta vazia. E o nosso Deus, Ele continua sendo o mesmo que operou naquele dia, lá naquele lugar, lá na vida daquela mulher, né? Quem sabe alguém está aí com fluxo de sangue, né? Que não é sobre isso que eu estou falando. Mas o Senhor tem bênção, né? Já reservadas, se você crê. Eu creio. No caminho, onde tem gente ali, né? Porque onde tem uma multidão, tem sempre um problema a ser resolvido, né? E onde tem Jesus, tem solução. né? Nós queremos agradecer, irmão Calilo, pela essa maravilhosa palavra. Que o Senhor continue lhe usando. Amém? Sendo bênção, não só em quatro paredes, né? Mas onde você pisar, que você possa ser bênção na vida de alguém. Irmã Daísa também, né? Porque no nosso trabalho, alguém precisa sempre de uma palavra. E nós, como servos do Senhor, temos que estar assim, com essa palavra já na ponta da língua, né? Não temer, porque o Senhor, Ele sempre fala através de nós. Amém? Sejam bênção como vocês têm sido na nossa vida, na vida dos jovens, principalmente hoje, agora, né? Como referências. E eu creio que Deus ainda vai levantar vocês grandemente.
2: Aleluia.
1: Amém? Né?
2: Agradecer aqui, irmão Carlinhos, irmã Daísa, muito obrigado. Vai ter mais oportunidade na próxima, conta é claro. Vai dar tudo certo, em nome de Jesus. Deus abençoe o trabalho de vocês, a família. Um abraço para a irmã Didi, para o irmão Nilo, para a Karina, para o teu pai também, a Daísa, para a tua família. E que é toda a torre forte que for falar, né?
1: É.
2: Deus abençoe grandemente, viu? Um prazer ter vocês aqui, uma honra para a gente. E até a próxima, em nome de Jesus.
0: Nós que agradecemos a oportunidade, a primeira vez que nós estamos aqui na rádio, e nós sentimos que é algo do Senhor, né? É mais uma bênção de Deus nas nossas vidas. Nós estamos aqui, estamos sendo abençoados, né? E gratidão ao Senhor Jesus e por vocês também pelo convite.
2: Glória a Deus.
1: Quiserem convidar, né? Eles aceitam o convite para pregar, cantar, louvar, né? Sim.
2: Até mesmo na Vale da Bênção.
1: Pois é. São talentos, né, que o Senhor tem levantado, né, Matheus? É uma bênção. A gente queria continuar, mas não dá, né?
2: Ah, é,
1: a vontade é grande de ficar aqui o dia todo, né? Louvando, exaltando o nome do nosso Senhor.
2: Deus abençoe. São 6h59, nem vai dar tempo.

0: Deus te abençoe, até a próxima, em nome
1: Vamos
0: de
1: mandar um abraço para os nossos líderes, né?
0: Com certeza,
1: que esquecemos, né? Não esquecemos.
0: É verdade. Eles são responsáveis por essa dinâmica que a gente está tendo agora no programa. Uhum. Antigamente era diferente.
1: Não tinha eu, né, Matheus?
0: Não tinha de Olene. Tava faltando um pedaço, era de Olene. E os líderes,
1: Tô séria.
0: Cantores e pregadores.
1: Isso, é uma bênção.
0: Deus abençoe.
1: Deus tem revelado tal.

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Beleza, mano velho. Alô, alô, trabalhador brasileiro. Bom dia. Pensavas que eu não vinha, né? Cheguei um pouquinho atrasado, né? Mas já estamos aqui, mano velho. Bom dia pra você, trabalhador que tá aí segurado no batente, né? Que nem nós por aqui. Bom dia pra você que ainda não saiu de casa, já deve ter saído. Já é 7h30. 35, mano velho. 35 minutinhos. Estão passando aí das 7 da matina, né? É, bom dia pra você que trabalhou na parte noturna. Já tá em casa, de boa, né, mano velho? Dia 27 de maio de 2026. É, hoje, quarta-feira, rapaz. Olha, hoje é dia do servidor, dia do serviço de saúde do Exército, dia do profissional liberal e dia da imprensa do interior. Dia da imprensa do interior. E no quadro de saúde, falar do pimentão contra a afta. A afta, todo mundo sabe que é aquela inflamação que dá na arcada dentária, em toda a região bucal, né? Então, o pimentão, então, tem alguma coisa de interessante, isso no nosso quadro de saúde hoje, né? Hoje, dia 27 de maio, eu não me recordo o ano, foi que o Flamengo conquistou o quarto tricampeonato. Não, quando ou melhor, quando o Flamengo conquistou o tricampeonato estadual. E já depois disso já aconteceu tantos outros. Hoje é aniversário da Ivete Sangalo. É? Pensa. Eita, baiana retada, mano velho. Ela já tá, sabe, mais pra lá do que pra cá, mas ela não para, é inteira. Aquela mulher num palco, ela domina. Ixi, ela dá show de bola, velho, né? Num trio elétrico nem vale até, parente, credo. Hoje é dia, o santo do dia, é dia de Santo Agostinho de Cantuária, né? Tudo isso e muito mais na sequência do programa, tá bom? 7 horas, mano velho, 7 da matina e mais 37 minutinhos estão passando aí das 7 da matina. 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
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Eu falei, deve ser crédito, hein? Não vai esquecer, tá precisando de grana, vai lá na FC Crédito. 7 horas, mano velho, 7 da matina e mais 40. 40 minutinhos estão passando aí das 7 da matina. O DJ Lucas Incomparável, ele foi lá no fundão. Ele trouxe Paulo Sérgio.

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Beleza, beleza, mano velho. 8 horas, trabalhador brasileiro, mais 4 minutos. Olha, já entramos na segunda parte, mano velho, né? É rapidola que o negócio por aqui passa, cara. Parece assim, final de mês que o operário fica esperando. Parece que é um ano a espera. Agora, quando é dívida, chega rapidola, né, mano? O dia de pagar. Ai, meu Deus do céu. 8 horas, trabalhador brasileiro, 8 da matina e mais 5 minutos. Pois é, 5 minutinhos. Estão passando aí das 8 da matina. É, eu quero cumprimentar meu querido amigo Rosinho. Tá por aí já, correndo atrás. Na sua motoca, pra lá e pra cá. Alô, Rosinho, bom dia, mano. Quero desejar pra você e toda a sua família uma quarta-feira abençoada, né? Que seja realmente cheio de muitas bênçãos. Cumprimentar também a galera lá da Agência Central RB, né? Ligados com a gente. Muito obrigado pela sintonia. Um bom dia. 8 horas, mano velho. 8 da matina. E mais 6. Pois é, 6 minutinhos. Estão passando aí das 8 da matina. Olha, conforme falamos já no início do programa, hoje no quadro de saúde é falar do pimentão contra a afta. Bora ver aí o que é que tem de interessante. É o pimentão, falando pimentão, é o legume, né? A fruta, a verdura do pimentão. Olha, o pimentão contra a afta. A afta todo mundo sabe que é, né? Basta cortar um pedacinho do pimentão, apertá-lo para aflorar um pouco o seu líquido, né? E em seguida, colocá-lo sobre a afta. Ou se quiser, pode colocar apenas o líquido, caso consiga extraí-lo, né? O alívio é imediato e rapidinho. Rapidola mesmo, irá cicatrizar. Agora eu vou te falar, viu, cara? Esse negócio de afta, eu tenho o meu filho mais velho, o Durval, quando ele era criança, cara, como dava nele isso aí. Caramba, teve uma vez que pegou a língua, a boca todinha. Meu Deus do céu, olhava pro meu filho, voltava a chorar. Morria e sentia dores e tudo. E o remédio, a medicação dele demorou para aliviar. Ele devia ter aqui uns seus 10 anos por aí assim. Poxa, posso nem lembrar até. Mas que isso é danado, é perigoso pra caramba. Que seja apenas um pouquinho assim na gengiva, ou aqui na bochecha, assim na parte interna, ali na parede da bochecha, a parte interna, isso, meu amigo, incomoda e dói. Dói muito, porque ela fere. Fere, chega, fica em carne viva, cara. É, né? E aí o pessoal da antiga colocava aquele negócio roxo, né? Chamava que era sapinho. Não, isso tem um nome. Mas aí, um pedacinho do pimentão pode melhorar, pelo menos aliviar, né? Aquele mal-estar, aquele, né? Só basta apertá-lo para aflorar um pouco, né? Aflorar um pouco do líquido, assim, aperta e coloca no lugar o líquido do pimentão. E em seguida, colocá-lo sobre a afta, o pedaço do pimentão, colocar lá. Ou se quiser, pode colocar apenas o líquido, né? Caso consiga extraí-lo. O alívio é imediato e rapidinho, você vai cicatrizar. Eu não me recordo, não sei se espremer o pimentão sai algum líquido, né? Espremer bem espremido assim deve sair. Deve sair, sim, com certeza. Porque é porque o pimentão, lá no, no, na parte interna dele, lá no fundão assim, tem uma semente de pimenta, é pimenta, ardosa. Isso aí pode até fazer mal, né? Isso não vai até o final, né? Tá bom então aí, olha. 8 horas e mais 9 minutinhos. Estão passando aí das 8 da matina. Hoje é dia do profissional liberal, né? Hoje nesse dia, nessa quarta-feira do dia 27 de maio,
comemora o Dia do Profissional Liberal. É, para quem não sabe, são aqueles que exercem profissões de nível superior, caracterizadas pela inexistência liberal.

tipo almoçando. Pega o diploma e tal. Mas aí, muitas das vezes, ele não vão exercer a profissão dele submetendo a um regime de alguma empresa. Quer dizer, criar algum vínculo empregatício com alguma empresa. Eles fazem da sua profissão a sua própria profissão e eles fazem uma empresa e criam dentro do padrão que ele é formado. Então, quer dizer, isso é legal, é o profissional, né, liberal. Então, quer dizer, ele não vai depender de ninguém, é única e exclusivamente dele. Agora, isso acontece com pessoas de família, de melhor posse, digamos assim, né? Porque pessoas, filho de pobre, se formam e quer logo arranjar um emprego. Não tem dinheiro para fazer uma empresa, abrir um escritório, coisa parecida. Eu conheço muitos amigos que advogados se formam, eles se juntam, grupo, e montam, fazem um escritório de advocacia com um grupo de colegas, assim, 4, 5, tudo, e vão trabalhar, vão que vão. É legal pra caramba. Aí um trabalha numa área, outro na outra área, e, rapaz, é super legal, assim. Tá bom, então. 8 horas, amigo trabalhador. 8 da matina e mais 11, 12 agora, 12 minutinhos. Estão passando aí das 8 da matina. Eu gosto dessa música, mas o nome da banda é meio assim, meio aquele. Banda Bunda,

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5: Beleza, mano velho, 8 horas, trabalhador brasileiro, 8 da batida, mano velho, mais 34. Já estamos chegando em 35 minutinhos, estão passando aí das 8 da matina. E já entramos na segunda parte, mano velho, né? A gente vai até as 9, ainda tem muita coisa aí pela frente, muita coisa interessante da programação do programa do Mano Velho. Nessa manhã bonita hoje, do dia 27 de maio, quarta-feira, né? É, hoje já falamos do pimentão contra a APTA, né? Dia do servidor de saúde do Exército, né? Dia da imprensa do interior. Dia da imprensa do interior. Hoje em dia, na verdade, as empresas, todos os meios de comunicação, pode ser escrita, falada, televisada, ela atingiram, chegaram ao ponto de atingir todos os municípios mais longínquos possível. É, por exemplo, a rádio, ela vai buscar tudo que de bom interessar a levar a conhecimento da população em qualquer lugar do mundo. As rádios FM, todo município, pequeno que seja, ele tem que ter pelo menos uma rádio comunitária. A rádio comunitária, ela trabalha pro município e a região. Ela não tem o poder de um raio para atingir uma audiência longa, né? Bem distante. Mas a imprensa vai, todos, quase todos os municípios, é, tem um canal de televisão, uma filialzinha lá. Por exemplo, aqui nós temos uma equipe que eu acho bacana pra caramba, aqui em Castanhal, cara. Né? Tem um carequinha lá, não esqueço o nome dele, o cara é bom e ele faz a região todinha aí do Salgado. Noriel, né? Parece uma coisa assim. Pois é, hoje é dia da imprensa do interior. Né? Os jornais e rádios do interior cumprem o importante papel de retratar a notícia com destaque os acontecimentos de suas comunidades. Exatamente, ela tem a responsabilidade de ir para algum lugar, a responsabilidade é trazer a público tudo o que ocorre lá na sua região. Você destaque os acontecimentos de sua comunidade, levando conhecimento, promovendo a cultura local e enfatizando o direito da cidadania das populações. Interessantíssimo isso pra caramba. O meu amigo Airzo, hoje ele nos deu o prazer de chegar até aqui. Ele convive no meio além de ter uma formação completamente, eu diria até alheia à comunicação, né? Ao jornalismo, mas ele se militou por muitos anos. Começou com hobby, que ele é músico, ele foi instrumentista, tecladista da banda do nosso querido amigo Pinduca, os melhores sucessos da antiguidade gravados e fez parte. Hoje ele só vai lá passear, tomar uma com ele. Aizo Costa, com gentileza, chega aí pra gente bater um papo aqui, meu amigo. Ayrson Costa. Ontem ele ia para Igarapé Mirim, aquele movimento que fez ali, não deixou o cara ir. Ayrson, hoje é dia da imprensa do interior. Nós que fazemos parte disso, é bom a gente comentar, porque os nossos colegas, nossos companheiros de todos os municípios sempre estão por lá para prestar e trazer a informação da sua localidade a público. Isso é muito interessante, né?
6: Fala, Mano Velho. Fala, Lucas. Tudo bem?
5: Beleza.
6: Mano Velho, imprensa do interior. Eu já digo diferente dos artistas do interior.
5: É, realmente é.
6: Porque se você fala de música, você vê os grandes instrumentistas que vieram do interior.
5: Do interior.
6: De Vigia, exatamente. De Cametá, de Mocajuba, de Garapé Mirim, de Abaitetuba, né?
5: É isso.
6: Os grandes compositores também. Então, na imprensa não é diferente, né? Na imprensa nós tivemos Eduardo Anais lá de Macapá.
5: Macapá.
6: Veio de Macapá.
5: Que Deus
6: nós
5: o tenha.
6: Nós temos o Madison Santos, da Liberal, que é lá de Marituba. Nós temos o L'Oréal Magalhães, que é lá da área de Castanhal. Nós temos a apresentadora agora do Jornal Liberal, aquela japonesinha, como é o nome dela?
5: Rapaz, não esqueci.
6: Ela é de Cametá.
5: De Cametá, ela.
6: É, de Cametá. Ela é de Cametá.
5: Quando tem alguma reportagem de Cametá, ela fica satisfeitíssima.
6: É, então, os grandes talentos, eles vêm do interior. Por quê?
5: Exatamente.
6: Porque o rádio e a televisão, principalmente o rádio, ele inspira aquele sonho, né? De você um dia estar ali naquele microfone, de você estar ali naquela tela. E no apresentando o jornal. Assim, né? Então você vai para a capital, vai buscar informação. Você fez uma colocação aí errônea, né? Que você disse que eu sou. Que eu não sou da área da comunicação, mas eu sou. Eu sou formado em marketing.
5: Não, eu disse, né? Assim que tem outra formação. É. Tal, né?
6: Eu tenho a administração.
5: Eu não citei a administração,
6: mas eu tenho o marketing, o rádio e a TV, onde eu estudei.
5: Ai, tá.
6: Onde eu estudei. Vai estar aqui enchendo o teu saco.
5: Não, que é isso.
6: Mas, mano, velho, tu sabe qual é a melhor escola?
5: Uhum.
6: É? A vivência, né?
5: Vivência, né?
6: É você estar aqui.
5: O dia a dia. Então.
6: Eu acho você aqui um professor, né? Dentro do seu...
5: Obrigado.
6: Dentro da sua locução, dentro da sua simpatia. E sabe o que é isso? Experiência. A minha avó falava o seguinte... Que o cara, ele podia ser um bom profissional, mas ele tinha que nascer cudão. Você sabe o que é o dão, né?
5: É,
6: pois é. Então não é o dão que a minha avó falava, né? É o dom. Você tem que ter o dom da comunicação, você tem que ter o dom para ser DJ, você tem que ter o dom para ser músico, o dom para jogar futebol.
5: Exatamente,
6: né? Eu, só falo mal das pessoas. Mas eu sou péssimo de microfone. Mas aí, o Mano Velho é uma escola, Mano Velho é uma escola, né? DJ Lucas é aqui na operação.
5: A capacidade desse moleque, ele tem que mais... Deixa a gente ficar mais adulto um pouquinho.
6: O DJ Lucas aqui na operação, o Mano Velho, e assim vai. Olha, Charles do Brasil, nasceu com o Dão. Nasceu com o Dão e o dom dele é o dom do Vlad. Calma lá, federal! Pois é.
5: Ele imita bem pra caramba, né?
6: É, e assim vai. O Paulo Marinho nasceu com o dom do Roberto Carlos.
5: É.
6: Olha.
5: Paulo Marinho, rapaz, um abraço ao nosso amigo Paulo Marinho.
6: E né? Tudo você tem que ter, nascer para aquela coisa.
5: É, muitas das vezes, só aproveitando essa levada, a pessoa entra na área de comunicação, da música também, ele entra assim, muitas das vezes por hobby. Aí, por exemplo, você é um tecladista, mão cheia, né? Aí tu compra um teclado na tua casa, aí começa a curtir, né? Aquilo vai... Demora um cara a ver tu brincando em casa, já te convida um grupo. E assim vai. Aí você focou nesses profissionais regionais. E eu te digo muito bem a isso. Não estou querendo particular barista, mas a nossa região, o que tem de artista importado daqui, eu vou te falar.
6: Tem muito.
5: Tanto para fazer sucesso nacional como internacional também, né? é um celeiro de artistas a Amazônia, a região norte. É um celeiro, muitos profissionais daqui saem para fazer sucesso lá fora. Quer dizer, futebol também, nós já tivemos grandes nomes dentro do futebol que foram para fora e tiveram sucesso, né? É legal por isso, você foi muito feliz fazendo essa pontuação, porque o profissional destacou, inclusive, o regional. Nós, eu vejo como um celeiro de grandes artistas a região norte.
6: Com certeza, né? Região norte. Então, a imprensa do interior, olha, nós temos aqui ao lado, né, em Santa Isabel. Santa Isabel tem uma equipe esportiva muito boa, narradores esportivos.
5: Isso,
6: né? Eles gostam de narrar, eles vão para campo e fazem um trabalho bem feito, né? E, inclusive, muitos ali já foram para outras emissoras, né?
5: Os melhores que tem na grande equipe da clube é de Bragança e o outro município, né? Vizinho lá.
6: Capanema.
5: Bragança e Capanema.
6: Então, essa região aí do sul do Pará também tem muita gente boa, tem gente que traz. Então, a imprensa do interior, ela é responsável por trazer a notícia de todo o estado para a capital. Então, quando você vê aquele jornal aí que fala de Marabá, fala de Bragança, fala de Capanema, de Castanhal, de Marituba.
5: Benevides. Então,
6: é a imprensa, Benevides. É a imprensa que manda lá, que eles fazem um contato aqui com a gente e pedem as informações, ou tem alguém que informa. Então, imprensa do interior.
5: Hoje eles mandam para a capital, né,
6: Isso? Hoje é o dia da imprensa do interior e onde muitos profissionais capacitados, onde muitos profissionais que estão lá na imprensa da capital, que são do interior. Então, Mano Velho, hoje é um dia maravilhoso.
5: Exatamente.
6: Parabéns para você que é do interior e nasceu cudão da coisa.
5: Eu não posso negar que eu nasci na Maravilha, eu costumo dizer que é lá que está enterrado o umbigo do Mano Velho. Isso eu digo com orgulho e muito prazer. Tá aí, parabéns para todo mundo, né, mano? Da nossa classe. Valeu, Lucas. 8 horas, Mano Velho, mais 46 minutinhos. Estão passando das 8 da matina. Carlos André, Mano Velho? Não? Toca aí, Mano Velho.

Beleza, mano velho, 55 minutos agora, já estão passando das 8 da matina, apenas 5 nos separam das 9 da matina, é o final do programa. Queremos agradecer a todos vocês que nos prestigiaram hoje, com carinho da audiência. A gente, nós queremos contar com vocês amanhã. Estaremos, se Deus assim permitir, todos juntos aqui com vocês a partir das 7 da matina.

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1: Não tem jeito, meu compadre. Vambora. Ela vacilou comigo, nós estamos aí, né? Tudo certo.

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0: metade vai, metade fica. Só do Suel aqui no Conexão. Música gostosa aí do Suel, hein? Eita, coisa legal demais. Música boa tocando aqui no som da sua Jovem FM.
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0: Ótima manhã pra você, ligadinho com a gente aí, curtindo Conexão. Conexão Jovem na manhã desta quarta-feira. Quarta-feira bacana demais.
2: Exatamente.
0: É, quarta-feira ensolarada, né? Isso, mas também com alguns momentos aí de nublado, né? Aquela nuvem mais grossa cobrindo aí o sol da manhã, né? Manhã gostosa demais, você ligado aqui no som da Jovem FM. Nossa, muito obrigado aí pela audiência maravilhosa. A sua participação já sabe, 980507115. Manda aí a tua mensagem, participa com a gente aqui no Conexão, na sua Jovem FM. Hoje, dia 27. Eita, coisa legal demais, hein? 27 de maio 2026. Pai Dego, hein? Rapaz, galera ligada com a gente aí, curtindo o nosso programa Conexão, no oferecimento da Marilá, loja do seu coração, as melhores ofertas no clima da Copa do Mundo. 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Não vai te fazer de doido, né? Não vai te fazer de doido, pelo amor de Deus.
1: Brasil!
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0: 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Dá aquela passadinha lá, não perca tempo! 10 horas e 43, Bruno Mars, aqui no Conexão.

0: Ô, safadão, cicatrizes aqui no Conexão agora. 11 horas e 1 minutinho, 11 horinhas e 1 minuto. Você ligado aqui no Conexão, na sua Jovem FM. Curtiu também o som do Rasti Dopamine. É. Som da Rebeca Lindsay, mano, batidão forever. Resenha do Cabral também por aqui passou, né? Segurança, fim de noite. Música boa e gostosa demais, curte aqui na sua, jovem.
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0: Vamos nessa. 11 horas e 2 minutos e 1020. 11 horas e 2 minutinhos. Você ligado aqui no som da sua Jovem FM. Essa manhã de quarta-feira bacana demais, né? Quarta-feira, Pai Dégua, galera ligada com a gente aí. Nosso muito obrigado pela audiência. Audiência bombando na manhã de quarta-feira, né? Galera curtindo aí a nossa programação. Só de boa na lagoa, é isso mesmo. É... Já mandou aí a tua mensagem, ainda não? Manda a tua mensagem, WhatsApp 980507115, 980507115. É o WhatsApp aqui da Jovem FM pra você estar participando com a gente aqui nessa manhã gostosa, né? Manhã de quarta-feira, meio de semana. É, rapaz, o cara já fica esperando aí a quinta chegar. Calma lá. É, calma que ainda... É quarta-feira, meio de semana. É, calma que ainda é quarta-feira, meio de semana. Já falta muita coisa aí pro final, né, de semana. Tá bom? Beleza? Então pronto, Conexão Jovem pra você. 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Você só encontra na Farmácia Nossa Senhora das Graças. 11 horas e 4 minutos e meio, 11 horas e 4 minutos. 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Giro de notícias chegando aí, 11 horas e 6 minutinhos.
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2: Quarta-feira, 27 de maio de 2026, este é o Giro de Notícias. Eu sou Norberto Notari e você acompanha os destaques do momento. O senador Flávio Bolsonaro afirmou que pediu ao presidente dos Estados Unidos que as facções criminosas, Primeiro Comando da Capital e Comando Vermelho, sejam classificadas como organizações terroristas. A declaração do pré-candidato à presidência pelo PL foi feita em coletiva de imprensa concedida após o encontro com Donald Trump na Casa Branca. A comissão especial que discute a proposta de emenda à Constituição da redução da jornada de trabalho deve votar hoje o parecer do relator, deputado Léo Prates, do Republicano da Bahia. O texto estabelece a redução da jornada de 44 para 40 horas semanais e acaba com a escala 6x1. O tempo de transição para a medida ficou firmado em 14 meses. O Supremo Tribunal Federal confirmou a decisão do ministro Flávio Dino e deu fim à aposentadoria compulsória de juízes. Essa era, até agora, a penalidade máxima aplicada a magistrados que ficavam inativos, mas recebendo o salário. Com a decisão, os juízes punidos por violações disciplinares perdem os cargos e as remunerações. O desmatamento ficou abaixo de 1 milhão de hectares no acumulado de 2025 pela primeira vez desde 2019, ano de início da série histórica. O resultado consta no relatório anual do desmatamento no Brasil de 2025, divulgado hoje pelo Map Biomas. Foi uma queda de 20% em relação a 2024. O elenco convocado por Carlo Ancelotti para representar o Brasil na Copa do Mundo se apresenta hoje na Granja Comari para exames médicos e primeiros treinamentos. A seleção terá um amistoso no domingo contra o Panamá e outro no dia 6 de junho contra o Egito. Neymar ainda é dúvida. Pela última rodada da primeira fase da Libertadores, o Flamengo bateu o Cusco por 3-0 e o Mirassol, já classificado, perdeu para o Lanús por 1-0. Na Sul-Americana, o São Paulo venceu o Boston River por 2-0, o Santos bateu o Deportivo Cuenca 3-0 e o Grêmio empatou em casa com o Montevideo City Torque 2-2. O Giro de Notícias, a produção e a apresentação, Norberto Notari.
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4: Fala aí, Naldo.
5: Ótima manhã pra você, agora 11h34 minutinhos em Benevides. É o Conexão Jovem pra você aqui no Som da Jovem FM nessa manhã de quarta-feira.
6: Exatamente.
5: Quarta-feira maravilhosa, quarta-feira bacana demais. Você ligadinho com a gente aí, só na manhã do Aranha. Obrigado pela audiência. Conexão Jovem pra você aqui no Som da Sua.
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5: Sua participação valendo aí pelo WhatsApp 980507115. Manda a tua mensagem pelo aplicativo da Jovem FM também. Você pode mandar a tua mensagem aí, tá bom? Manda lá no aplicativo Jovem FM Benevides, né? No seu celular você curte a programação e manda mensagem pra gente nas redes sociais. Jovem FM Benevides 870, Instagram e Facebook também da Jovem FM. Vamos nessa, agora 11h35, 11h35, hora certa para você curtindo aí a nossa programação, né, galera curtindo aí a nossa Jovem FM, galera que tá ligada aqui na programação 87,9, a sua preferida. Deixa eu abraçar aqui a Jaciane, tá ligada com a gente, aquele abraço para ti, Jaciane, obrigado aí pela audiência, tá ligada aí no bairro, bairro das Flores, está curtindo aqui o nosso programa Conexão Jovem. A Patrícia também ligada com a gente. Patrícia tá no Meds, tá ligadinha com a gente, curtindo aqui o Conexão. Beleza, beleza pura. 11h36 em Benevides, 11h36 em Benevides, cidade bicho da liberdade. 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

Bora essa, confira a hora certa, 11h51. 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Agora tem o show da Rose Soares, Tic Tac.

0: começa agora, 11 horas e 57 minutinhos em Benevides, é final do Conexão. Kim Marques e Nega Loira, brega, classe A, é o cheiro do Pará. Pai Dégua demais. Ele também é o som da Rose Soares, Tic Tac, música do momento, né? É, a música foi criada com IA, né? Feita com IA. É, e depois aí adaptada, né? Na voz, gravada, né? Pela voz da cantora Rose, né? Da cantora Rose, lá de Coraci, né? A música foi feita no IA, né? Com a tecnologia de IA, né? Pelo DJ lá de Coraci, né? Que o mesmo, né? Usou aí a criatividade, né? Pra fazer a gravação aí com a cantora Rose. Pô, bacana demais, né? Ficou legal demais aí. Sucesso, né? Sucesso da música paraense, né? A primeira criada aí em versão de IA. Égua, rapaz, pelo amor de Deus. Agora tem vários aí, Tecnomelodies, né? Tecnobrega, vários outros ritmos, inclusive músicas evangélicas, né? Que estão sendo gravadas aí com a versão de IA. Ei, rapaz, 11 horas e 58 minutos em Benevides, hora certa para você ligado aqui no som da Jovem FM, agradecendo a sua companhia, a sua audiência. Galera aproveitando, né? Aproveitando a tecnologia para fazer festa. Exatamente. Então pronto, para fazer aí as gravações comerciais, né?
1: Isto.
0: É, rapaz, é isso mesmo. Tá pronto, aproveitar aí a tecnologia, né? 11h59, final do nosso Conexão via aí. O batidão da Jovem FM na sequência, né? Batidão pra você curtir já com muita música gostosa, né? As melhores músicas do Tecnomelody pra você curtir já em volume máximo aqui na Jovem FM, porque tá chegando aí o batidão da Jovem FM. Eu vou ficando por aqui agradecendo desde já a sua companhia, a sua audiência. Um grande abraço, uma ótima quarta-feira pra todo mundo. Fique com Deus, que eu tô indo com ele. Tchau, tchau. Até amanhã, galera. Tchau, tchau.
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1: Na Jovem 1 e 5.
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9: O Tribunal Superior Eleitoral aprovou por unanimidade a resolução que regulamenta a aplicação da lei que trata da criação de cargos efetivos, cargos em comissão e funções comissionadas no âmbito da Justiça Eleitoral. A proposta estabelece as diretrizes para a implementação das novas estruturas de pessoal, tanto na Corte quanto nos tribunais regionais eleitorais. A medida observa critérios técnicos, orçamentários e administrativos previstos na legislação vigente e e busca fortalecer a estrutura administrativa da Justiça Eleitoral em todo o país, especialmente diante do aumento das demandas operacionais, tecnológicas e administrativas enfrentadas pelos tribunais eleitorais. Entre os principais pontos da norma está a previsão de que os cargos efetivos de analista judiciário e técnico judiciário deverão seguir as áreas de atividade e especialidades já regulamentadas pelo TSE. Além disso, os TREs deverão priorizar o cumprimento do quantitativo mínimo de servidores nas zonas eleitorais, conforme previsto em lei. A resolução estabelece ainda que caberá aos TREs definir a estrutura organizacional necessária para a implementação dos novos cargos e das novas funções, observados os critérios fixados pelo TSE. A nova estrutura deverá ser aprovada pelo plenário de cada tribunal regional. Produção e reportagem, João Vitor Barra.
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12: Uma ótima quarta pra você, tá tudo beleza por aí, tudo certo? Eu sou o Kleber Salles e tô chegando na área, aqui com mais uma edição do nosso Parada Retro. A partir de agora, uma hora de clássicos de todos os tempos, as nacionais, as internacionais, vão passando pela nossa quarta-feira, 27 de maio de 2026, uma excelente quarta. A partir de agora, vamos nessa, né? Porque recordar é viver. Você gosta de relembrar? Gosta de recordar? Então, vem com a gente no Parada Retro.

o som de Jojo aqui no nosso Parada Retrô, do Little do Late, aqui nesta super quarta-feira sonzeira do ano de 2006, hein? Agora a gente volta no tempo, vamos voltando um pouco mais no tempo, aliás, né? Para 1985, RPM, lançando aí o seu Olhar 43. Pra todo mundo aqui, hein, no Parada Retrô. Simbora, que essa aqui é top, hein? Aumenta o som.

0: Mais um som do maestro Barry White aqui no Parada Retrô de hoje. It's Only Love Doing This Thing aqui na programação. Ó, daqui a pouco a gente volta com mais músicas no nosso Parada Retrô.
1: 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Na Jovem 1:31.
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1: É, o seu Parada Retrô por aqui. Lembrando que você pode indicar o seu som no Parada Retrô, sabe como? Pelas redes sociais aqui da nossa rádio, da nossa emissora, né? Você pode mandar aí o seu zap, pode, não só pode, como deve, né? Sugerir aquela música especial. Essa aqui todo mundo curte, hein? Essa música é de 1991, portanto aí há 35 anos, é um baita sucesso esse som aí do grupo Ariane, Losing My Religion, na sua rádio, que toca só música boa.
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The Barge com Rhythm of the Night aqui na Parada Retrô. Som bacana demais, hein? Essa é uma das minhas preferidas de 1984. Gente, 84 foi um ano riquíssimo de música boa, viu? Como tinha música boa. Como tinha música boa nesse ano específico, viu? Living a Box aqui no nosso Parada Retrô. Wrong in Your Heart.

0: Patrick Swayze, Slide the Wind. Patrick Swayze e Mandy Fraser, fechando muito bem aqui o Parada Retrô desta quarta. Gente, um abraço para você aí, para todo mundo que esteve comigo nessa meiuca de semana. A gente se encontra amanhã com mais um Parada Retrô, relembrando as velhinhas, né? Aquelas que não perderam a vitalidade, aquelas que fazem sucesso até hoje, né? Forte abraço, tudo de bom. E não se esqueça amanhã do nosso novo encontro, hein?
1: 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Na Jovem 2 e 3. 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
2: Na Jovem 2 e 8.
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4: No dia 28 de maio, o varejo brasileiro se une para a 20ª edição do Dia Livre de Impostos, a maior ação de conscientização tributária do país, que levará lojistas de todos os estados a comercializarem produtos e serviços sem repassar o valor dos tributos aos consumidores. Dados do sistema da Confederação Nacional de Dirigentes Lojistas apontam que o brasileiro trabalha, em média, 5 mil meses por ano apenas para pagar impostos, com baixo retorno em serviços essenciais como saúde e segurança, como salientou o coordenador nacional da Confederação Nacional de Dirigentes Lojistas, jovem Rafael Paganini.
5: E esse dia 28 de maio, ele representa o dia, né, que o brasileiro teoricamente para de pagar seus impostos, né? Então, essa data, ela já foi início de maio, meio de maio e agora é final de maio. Então, infelizmente, a carga tributária, ela não equilibrou, ela não parou de aumentar, né? Isso tem trazido um peso muito grande.
4: Em 2025, o movimento contou com mais de 50 mil varejistas. Segundo Rafael Paganini, a expectativa é que esse número dobre na edição deste ano.
5: Ano passado tivemos sucesso absoluto, mais de 50 mil varejistas. Então a população pôde entrar no nosso site do dialimitepostos.org.br, procurar o lojista mais próximo e consumir esses produtos com desconto. E a campanha do ano passado, ela foi tão positiva, né? Tanto a população quanto os lojistas, que esse ano a expectativa é que mais que dobre o número de estabelecimentos participantes. Nesse momento que nós estamos falando, ainda existem lojistas se cadastrando na nossa plataforma, no nosso site, e a gente espera que vai estar pelo menos dobrando o número de estabelecimentos esse ano, para a população ter uma ampla gama de produtos para comprar sem imposto.
4: O sistema da entidade também lança o manifesto à nação, cobrando do Congresso Nacional e do Executivo maior previsibilidade e segurança jurídica, destacando preocupações como a necessidade de simplificação na transição da reforma tributária. Mais informações e inscrições no site dialivredeimpostos.org.br. Produção e reportagem, Rafael Esgrilles.
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Chega mais aí, é o momento de você ficar super à vontade, porque tá começando por aqui mais uma super edição do Interligados. Eu sou Ju Godoy, nessa quarta-feira meiuca da semana, chutando a boca da preguiça. 27 de maio de 2026, tudo certo com você? Tudo chuchu, beleza? Não, se não tiver, vai ficar agora. Porque pelo menos você vai ouvir música boa, fofoca, a locutora mais maluquete, mais fora do padrão do seu rádio, falando um monte de besteira, não é mesmo? Falando um monte de bobagem, porque a gente tem que trazer a vida com leveza, né? Pra você que tá aí, extrair um dente, né? Tá aí com a gengiva inchada, tá com ponto na gengiva, mas tá fazendo o programa, sinta-se abraçado por Ju Godoy, que eu tô no mesmo barco que você, meu irmão. Sem desanimar, bora jogar pra cima, pedidomusical.com.br ou pelo Insta de Ju Godoy, você participe e interage, vem comigo. Maiara e Maraíza, quem sente saudade sou eu. Só não manda baixar o som do carro e apagar meu cigarro. Deus me livre, eu nem fumo. Graças a Deus, Interligação no ar. 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

Fechando assim o primeiro bloco do Interligados. Pra você que chegou agora, sinta-se abraçado por Gil Godoy, essa locutora maluquete que vos fala. Encerrando com Dua Lipa, New Rules. São os astros pra você já começar a entrar aí, quem sabe, no clima do fim de semana. Porque ainda é quarta-feira, tá bem cedo, né?

0: na Jovem FM 2:30.
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assunto tem dado o que falar, então a gente traz à tona pra você. Fim da escala 6x1 vai prever duas folgas por semana já em 2026. Transição para 40 horas será em um ano. Tá aí essa notícia que tem dado o que falar aí na internet, tem sido muito buscado pelo Google, né, um dos principais assuntos. O presidente da Câmara dos Deputados, o Hugo Mota, afirmou na última segunda-feira que a redução de 44 horas para 40 horas semanais de trabalho prevista na proposta de emenda à Constituição, a PEC, da escala 6x1, será aplicada em até um ano. Os dois dias de folga por semana passarão a valer 60 dias após a promulgação, ou seja, quando entra em vigor, após ser aprovado no Congresso, tá? Então vai levar um tempo. De acordo com o parlamentar, em 60 dias após a promulgação do texto, quando ele for aprovado na Câmara e no Senado, haverá uma redução imediata de 2 horas e em até 12 meses, mais 2 horas serão reduzidas da jornada. A PEC estabelece o fim da escala 6x1 e garante 2 dias de folga semanais a todos os trabalhadores, mediante redução da jornada máxima de 44 horas para 40 horas, com manutenção do salário atual. As duas folgas semanais, que não precisarão ser consecutivas, serão aplicadas já este ano. Mais cedo, Mota se reuniu com o presidente Lula para acertar os últimos detalhes da proposta, prioridade do governo no Congresso neste ano eleitoral. Bom, o que o texto prevê? Entrada em vigor após 60 dias da promulgação. Após esse prazo, haverá uma redução de 2 horas neste ano para até 42 horas semanais na jornada de trabalho, que hoje é de 44 horas. As 2 horas restantes serão reduzidas após 12 meses para 40 horas semanais. Os 2 dias de folga, não necessariamente consecutivos, serão garantidos neste ano, a partir da promulgação, quando a PEC for aprovada. As 2 horas a mais, durante o ano da transição, será definida em convenção coletiva de cada categoria. Haverá regulamentação específica para microempreendedor individual MEI por meio de um projeto. Um projeto de lei posterior será usado para tratar de cada setor de maneira específica. E haverá um prazo de 60 dias para que as convenções coletivas se adaptem às novas regras após a promulgação da PEC. Gostou, né? Porque esse negócio aí de continuar trabalhando desse jeito, feito um burro de carga, tá difícil, né? Trabalho feito burro de carga, o dinheiro não dá nem pro mês todo. É realmente, né, produção? Fica complicado. Tudo aumenta, tudo sobe, o trabalho, o serviço, o alimento, né? Mas o salário, ó, não sobe. Às vezes o cliente só quer mais, só quer te sugar, né? O chefe só quer te sugar, né? Mas não valoriza realmente o seu profissionalismo. Então fica difícil, né? Mas esse tempinho a mais aí pro CLT dar uma descansada vai dar uma animada no cara, não vai não? Gostei, gostei dessa. E você, curtiu? Bom, pra comemorar, só mesmo ouvindo a galera Good Vibes do Jota Quest, é de coração. 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

0: Lacrando assim mais um super bloco do Interligados. Com a gravidinha do momento de 7 meses agora, hein, Laona Prado. V de vingança. Não se vingue das pessoas. E porque eu te falo, meu camarada, a vida é um efeito bumerangue. O que você joga pra ela, ela te volta com aquela força total. Então abre o olho, viu?
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2: Na Jovem 3 e 1.
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3: Na Jovem FM 3 e 4.
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5: O STF declarou constitucional a lei que autorizou a redução da área protegida do Parque Nacional do Jamanchim, no Pará, para a construção da Ferrogrão. Esse é o resultado de uma ação de inconstitucionalidade sobre o assunto movida pelo PSOL. O partido argumenta que a redução do Parque Nacional seria um retrocesso na proteção ambiental. Porém, o Supremo considerou que não há irregularidade na construção da ferrovia, pois a obra foi liberada após as licenças ambientais exigidas em lei. A Ferrogrão é planejada para conectar o município de Sinop, no Mato Grosso, ao porto de Miritituba, no Pará. O resultado será a formação de um grande corredor de escoamento da produção do agronegócio brasileiro. Segundo a Confederação Nacional da Indústria, a previsão é gerar mais de 6 mil empregos diretos durante a construção e operação da ferrovia. Após a decisão do STF, o próximo passo é a licitação da obra. Produção e reportagem, Igor Pereira.
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Armani voltou a chamar atenção nas redes sociais após uma interação discreta, mas rapidamente ganhou repercussão entre os fãs de Marília Mendonça. A influenciadora, namorada, noiva de Murilo Huffi, curtiu um comentário relacionado à cantora e ao pequeno Léo, filho da artista com Murilo Huffi, durante uma publicação feita em seu perfil pessoal. A movimentação aconteceu depois que Gabriela participou de uma trend emocional bastante popular nas plataformas digitais. No vídeo, ela utilizou a frase: "Sempre humilde porque tem uma lápide com o nome de alguém que deveria me ver casar, ter filhos e se orgulhar de mim", em referência ao pai e à avó já falecidos. O conteúdo gerou uma onda de mensagens de apoio e identificação dos seguidores. Entre os comentários deixados na publicação, nenhum em especial acabou viralizando após receber uma curtida da própria empresária. "Sempre humilde porque tem uma lápide com o nome de alguém que está muito orgulhosa do amor que você está dando ao filho dela", escreveu uma internauta mencionando indiretamente Marília e a convivência de Gabriela com o Léo. A interação rapidamente repercutiu entre admiradores da sertaneja, que passaram a elogiar a postura da influenciadora em relação ao enteado. Embora mantenha discrição ao falar sobre a dinâmica familiar, Gabriela frequentemente recebe comentários positivos pela maneira respeitosa como conduz a relação com o menino e preserva a memória da artista. Não é à toa que provavelmente esse deve ser um dos motivos pelos quais Murilo Huffi ama tanto essa mulher, está ao lado dela, a valoriza, né? Que antes de qualquer coisa, ela sabia que o Murilo Huffi já viria com uma bagagem extra, que é o pequenino Léo, que merece todo o amor, todo o respeito, todo o apoio nessa vida, após perder sua mãe tão precocemente, né? Então faz ela muito bem, nós como boadrastas, não sejamos madrastas e cuidemos bem dos nossos enteados, viu? Eu também sou uma madrasta, às vezes um pouco má. Que eu pego um pouco no pé do meu enteado, adolescente, aquela fase, meu Deus! Mas tá tudo certo, né? Tá tudo certo. Às vezes ele passa as férias em nossa casa, vou te dizer, deixa o jogador com o cabelo mais em pé quando acorda de manhã sem pentear. Pegou a visão? Pois é. Mas a gente tem que dar, assim, todo amor, todo apoio e contribuir também pra criação, pra educação deles, né? Afinal de contas, é um pedacinho do nosso marido, do nosso esposo, do nosso amor, né? Então, hashtag aí, valorizo demais a postura dela. Parabéns para essa moça, viu? Por aqui seguimos com a nossa programação normal, em especial para as madrastas de plantão. Bora de camisa 10, na mesma língua com Ferrugem.

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1: Essa aqui eu sinto um trem diferente, viu, gente? Puxa daí!

Fechando assim mais um super bloco aqui do Interligados com De Propósito. Tô sentindo falta da galera que sempre manda mensagem aqui pra Ju Godoy, tá marcando aquela bobeira, né? Manda mensagem aí, você de Mafra, Santa Catarina, você que tá aí no sul tomando aquele chimas e ouvindo o Ju Godoy. Ô, coisa boa, viu? E você também de São Paulo, a galera de São Paulo, interiorzão de São Paulo aí, Primavera e Rosana, São Paulo. Manda

0: FM 3:31.
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especial pra você e curte o som aí de Angelina. Tá a fim de matar a saudade dos bons tempos? Recordar é viver. Hoje trazemos pra você o sonsaço aí, I Don't Need Your Love, da maravilhosa Angelina, aqui no Momento Flashback. Esse sonsaço, né, pra você que não sabe absolutamente nada a respeito, jogador te conta, tá? Esse som foi lançado em 2009. Velharia pra você, tira um pouco da poeira, tira um pouco da poeira do seu esqueleto pra você dançar junto, cantar junto e colocar o volume no 12. Pra você hoje no Interligados, Momento Flashback, sem muito blá blá blá, Angelina, I Don't Need Your Love.

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0: bacana assim, mais um super bloco do Interligados. Enquanto você tá aí, né, em pé, sem dormir, deitado, sem cair, acorda pra vida, meu bem. Já é quarta-feira, meiuca da semana, e a gente vai rompendo, viu? Fechando esse bloco com Kehlani, Back and Forth, com participação de Missy Elliott. Que sonsaço, hein? Essa dupla foi bem bacana, eu gostei desse som. E você, curtiu? Tá conseguindo espantar essa preguiça que tá encrunhada no seu ser? Desfazer essa cara de limão capeta? Interligados!
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4: A Anvisa aprovou um novo tratamento imunobiológico para doenças respiratórias crônicas, como asma e rinossinusite crônica, com pólipos nasais. O medicamento é indicado para pacientes com inflamação do tipo 2, um processo inflamatório associado a formas mais graves dessas doenças. A médica otorrinolaringologista e gerente de grupo médico na GSK Brasil, Elisama Baixi, explica que a medicação injetável tem ultra longa ação, que ajuda no controle da doença ao longo do tempo.
5: É um imunobiológico que atua diretamente na causa da inflamação da asma e da rinossinusite crônica com pólipo nasal. Ele foi desenvolvido para ter uma ação ultra longa, o que significa redução na frequência das aplicações, trazendo mais comodidade para o paciente. A sua aplicação, ela acontece de forma subcutânea, uma aplicação a cada 6 meses.
4: Estudos clínicos apontaram redução das crises de asma, além da melhora de sintomas em pacientes com rinossinusite crônica. A médica Elisama Baixi destaca os benefícios.
5: Com menos crises de asma, o paciente passa a respirar melhor, consegue dormir melhor e retomar atividades do dia a dia com mais normalidade. Outro benefício é a redução na necessidade do corticoide oral. E isso é muito importante, porque o uso frequente desses medicamentos pode causar efeitos colaterais como ganho de peso, aumento da pressão arterial, diabetes, osteoporose e maior risco de infecções.
4: No Brasil, há cerca de 20 milhões de asmáticos e muitos desses pacientes ainda não recebem tratamento adequado. A doutora Elisama Baixa faz uma orientação.
5: Se você convive com asma ou rinossinusite crônica com pólipos nasais, vale a pena conversar com o seu médico. Novas opções de tratamento podem fazer diferença na sua qualidade de vida.
4: A expectativa é que o primeiro remédio de ação semestral para tratamento da asma e da rinossinusite crônica, indicado para pacientes com idade a partir dos 12 anos, chegue ao mercado brasileiro no segundo semestre de

0: Sucesso, meu irmão.
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0: jovem demais, né?
1: Vamos, Matheus.
0: Luísa e Maurílio. E Zé Neto e Cristiano. Que é isso? Sextou com S de saudade.

0: coisa boa.
1: Obrigada, gente.
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0: deixa ele em paz, vai.
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1: Obrigado!
2: É uma música que a gente escreveu em 2015 e que eu sempre amei como nenhuma outra. E que nesse tempo faz sentido, como em nenhum outro. Que ela alcance o seu coração. Nós remaremos juntos.

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1: 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Eu tenho vários, mas no momento

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